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1: 10 horas.
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1: 10 e 3.
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0: 10h25.
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0: 10h30.
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8: 10:34.

0: Suíça, nossa galera!
1: Dez e quarenta e nove.

0: 10h56.
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2: Onze e seis.

11 e 14.

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0: 10:30.
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1: Quatro e três.

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0: 6 horas. 6 horas.
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0: 6:32.
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2: E é neste chat, bueno, que eu vou aproveitar para fazer uma homenagem a todos os meus colegas, amigos gaiteiros.

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0: 6h48.
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Lindo, lindo, lindo, lindo, lindo. 7 horas, 2 minutos, aqui na Rádio Portal Sul FM. Beleza? 7:02, aqui na Portal Sul FM. Que Deus possa nos abençoar, possa nos dar a paz, a tranquilidade, a sabedoria no dia de hoje. Grande abraço a meu amigo doutor Lucídio, a dona Vera Eslabão, o Flavinho Menezes. Bom dia, bom dia, bom dia, bom dia.

É bonito demais, sim. Meu Deus do céu. Bonito demais, né? É, rapaz. E muito bonito. São 7:07 aqui na Rádio Portal. Faltam, para a gente fechar a décima família, R$75. É o que está nos faltando neste momento. R$75. Pum. E a gente fecha a campanha. É você que sabe.

Aí, Miguelito, bom dia. É, rapaz, Dona Vera Islabão, essa tem história. Eu e ela dá um livro, como daqui a São Paulo, mais ou menos. Flavinho Menezes, doutor Lucídio, meu amigo Miguelito. Miguelito, Flavinho, Dona Vera Islabão e doutor Lucídio. Faltam 75 pilas. Para a gente fechar a décima família. Eu queria muito que a gente fechasse 75 pilos. Para a gente passar para a décima primeira família. Mas faltam esses 75 pilos. Se Deus tocar no teu coração, eu passo aí na tua casa. Para a gente fechar 10 famílias, meu povo. Eu vim hoje só na raça, na força. Não teria condições nenhuma de estar aqui. E vou ficar amanhã toda até as 2 da tarde. Eu não consigo. Eu não poderia, eu tô sem voz. Eu tive que ficar uns 2, 3 dias. Aí fica 2, 3 dias as pessoas sem ter o que comer. Hoje mesmo o esforço foi grande para mim estar aqui. Passei a noite tomando mate, assim se fosse. Passei a noite tomando remédio e nada curou e nada melhorou. Digo, meu Deus do céu. Quando eu saí de casa eu não conseguia nem falar. Agora que deu uma melhoradinha. Pelo menos eu acho que melhorou também, não sei. Então a gente precisa de 75 pila. Na décima família, o Miguel deu 50 e deu 50. Deu 100 na décima família. Ficou só faltando R$75 para você. Daqui a pouco ele vai ligar brabo e vai fechar em 75. Ele não espera até as 7h30. 75 reais é o que falta para nós fechar a décima família. E eu fico amanhã todo aqui na rádio. A coisa está feia hoje. Faz 15 dias que eu estou assim. Que não consigo melhorar a garganta. Não tem remédio. Agora o único remédio é o médico mesmo. Não dá. Mas assim mesmo, Flavinho Menezes, Dona Vera Islabão, doutor Lucídio, eu vou ir. Nem usei um pato rouco falando lá, mas eu vou ir. Mas por que, Binei? Porque tem muita gente que precisa de mim e de você. E que são trabalhadores. Aquele que não trabalha, aquele que não quer mais nada com nada, ele já desistiu até de viver, quanto mais de pedir alguma coisa. Ele nem pede. Não. O Taylor, ele me atacou na rua. O pai dele morreu há poucos dias. Todo mundo conhece o Taylor na cidade. Um cara pregador, cantor da palavra. O homem não era uma fera. Se desviou. E ele disse para mim, amigo, obrigado, Binei, por tudo que tu fez pelo meu pai. Amigo. Digo, nosso povo e o doutor Scholler, que na época deu R$1.000 para ele. Eu pedi pro doutor Scholler R$1.000 para dar para ele. E depois, lá na frente, 2 empresários me deram 10 mil cada um para me comprar um trocar de carro. Por isso que eu digo. Quando eu e a Dona Vera quebramos, nós achávamos que era o fim. A Dona Vera Islabão, que eu estou falando. Dona Vera, agora sim, o que vai ser? Vai, e aí nós ali, os dois, murmurando. Aí eu disse para Dona Vera,
E lembro como fosse hoje. A dona Vera estava fazendo bife acebolado. Digo, dona Vera, Deus vai enxergar aí, minha senhora. Pode acontecer o que acontecer. Daqui a pouco, o pobrezinho do Dedé. Digo, meu Deus do céu. Vamos sobreviver de novo, dona Vera. Daqui a pouco, a dona Vera fazendo uma caminhada, outro pepino. Pelo amor de Deus. Só na oração. E é o que eu pensava hoje. A dona Vera é o maior exemplo que milagre existe dentro de Pedrosório, para quem não acredita. Eu vi 99% das coisas que aconteceram com a dona Vera, negativas, eu estava junto com ela. Acompanhando ela. E parecia que era um buraco sem fundo. Mas aí Deus vai lá e enxerga. 75 pila. R$ 75 para a gente fechar a 10ª família.

Alô, dona Malena. É apaixonado por esse hino, né? A dona Eva. Grande abraço. Grande abraço, meu amigo Alfeu, Afofo, Davi. Aquele abraço, né? A dona Malena das Flores. Aí na Rua das Flores. É apaixonado por esse hino, na Vengarei, né? A nossa pastora cantando todos os índios. Vem tudo abaixo. Vem tudo abaixo. Vem tudo abaixo. E aí, meu povo amado? Nós vamos ficar nessa aqui de 75 pila? Amanhã toda para 75 real? Não estou de brincadeira comigo. 75, uma de 25 e uma de 50. E a gente fecha a décima família. É 992-80-67-25. Opa, 27. Eu falo com você.

Ô, dona Albina, a senhora só dorme? A senhora e o seu Luiz e essa menina? Eu não vejo mais a senhora caminhando. Tem que caminhar que seja no pátio. E quando a senhora quiser ir no centro, é só me ligar que eu vou e pego a senhora e levo a senhora no centro. Eu sou amigo na hora ruim também, não é só na boa. A senhora pode contar aqui com o velho aqui. Pode contar com o velhinho. Para o que der e vier. É. Pode contar com o velhinho.

quero também agradecer o Carlos Alberto, não é? Foi lá no Cerrito conversar comigo, não é? E graças a Deus, a gente conseguiu resolver uma situação complicada, difícil, mas tudo nos seus devidos lugares, né? É o que eu falo para ele, né? Existe jeito. Ou a gente quer ou a gente não quer. É que existe jeito, existe. Mas eu não tenho 30 pregos, por exemplo, eu tenho 15 pregos. Tá, mas eu não tenho 15 pregos, eu tenho 10, por exemplo, vamos dar um jeito. Nós somos obrigados a ir nos ajudando. Isso eu falei pro Carlos Alberto dentro da caminhonete dele. Eu sou um homem que eu vou para as cabeças. Eu não sou um cara que só voto. Eu não tenho esse título de votar. Eu sou uma pessoa que voto e cavuco voto. Entendeu como é que eu sou ou não? Eu não sou uma pessoa que só voto. Eu vou bater na tua casa aí. Eu virei, posso entrar? Ele diz assim para mim, a casa é tua. É só tu que vem aqui. Isso é verdade que eu estou falando. Tenho gravado aqui. E o filho do Giruá estava comigo. Que o Marconi emprestou a caminhonete para nós entregar o sacolão. Emprestou a caminhonete para me entregar o sacolão, o que eu quiser. Marconi, eu tenho o que eu quiser. Essa é a realidade. E hoje eu dizia para o cidadão, se o cara tem a palavra, o cara é obrigado a cumprir, cara. Seja de a pouco, seja de a muito, seja de pinga a pinga, mas tem que cumprir a palavra. Porque a gente deu a palavra. Porque a gente tem que ter cuidado. Um grande abraço, Carlos Alberto Ferreira Simon, né? Presidente da Câmara. Um sonho que... Ah, esse mundo é louco, cara. Quantas vezes... Eu e o pai dele conversando no muro. E o pai dele dizia pra mim... Ô Ney, era Binei, ele dizia Ney. Eu disse, tá. Mas ele não vai ser o presidente da Câmara de hoje, não. Todas as eleições que o Carlos Alberto elegia, perguntava, ele vai ser? Já no primeiro ano eu já dizia não. Aí ele disse, mas por quê? Dizia ele perguntando para o meu pai do Carlos Alberto. Porque o Carlos Alberto atropela. Eu tive que cuidar dele esse ano. Cuidar. Tinha vezes que o homem estava virado numa fera. Isso é real que eu estou falando. Eu estava do lado do Carlos Alberto. No velório do pai dele, e olhava pro velho, e eu me lembrando do que o velho dizia para mim, porque eu, Carlos Alberto, quando era novo, a gente andava muito junto. Esse aí eu não sei quem puxou. E eu dizia, mas nós vamos fazer o dia ficar a noite, só isso. Ai, olha só, meu Deus. É que eu tô ruim da voz pra contar. Eu não fui uma nem duas. É, o Carlos Alberto foi lá procurar a gente, né? E graças a Deus tirou um peso que tava nas minhas costas. E a qualquer momento o saco poderia furar, né? A gente tá morando no Cerrito, né? Então eu tô atacando. E quando eu vejo que o Carlos Alberto me ligou, disse, a notícia é boa, ele me ligar. É muito difícil, né? Se eu tomara que seja notícia, e a notícia era boa. A gente poder viver tranquilo. E o pior de tudo, a gente saber que aquela pessoa está precisando da gente.
E às vezes não tem o que a gente fazer. E às vezes tem. Às vezes tem como dar um jeito. E o Carlos Alberto aí, graças a Deus, deu um jeito, né? Amigo de muitos e muitos anos. Mais de 40 anos. Mas a vida é assim. A vida não segue, a vida não para. Eu fico até as 2 da tarde aqui na Rádio Portal Sul FM. Está nos faltando para fechar a 10ª família, R$ 75.

0: lindo, lindo, lindo, lindo, lindo, lindo. Aqui na Rádio Portal Sul FM, bom dia!
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0: 7h46, está nos faltando R$ 75,00 para a gente fechar a décima família. Apenas R$ 75,00.
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0: O que aconteceu? Ai, meu Deus do céu. Tava indo muito bem demais, né, Miguelito? Tava bom demais, Miguel. Agora vai ser uma luta pra achar. É um parto. 75 pila, meu povo amado. 75 pila é o que a gente precisa para fechar a décima família. R$ 75,00.

0: 200 bilhões na conta, eu tenho helicóptero, eu tenho avião. Tá! Isso só faz diferença se faz diferença na vida das pessoas. Se você não faz diferença na vida das pessoas, faz diferença nenhuma.
1: Valeu,
0: Jesus, filho. Chegou na figueira, meteu a mão na figueira. Não tinha figo. O que, que Jesus fez? Amaldiçoou. Ótimo. A figueira. Por quê? Porque a árvore tem que frutificar e alimentar os outros. Se você não alimenta os outros, a natureza dá um jeito de acabar com você rapidinho. O teu dinheiro que for, a fama que for, você não é muita coisa. Os astronautas...
2: Nossa, isso é forte, né?
0: Os astronautas voltaram agora daquela volta ao redor da Lua, que né? Acessaram o lado da Lua que ainda não tinha sido acessado, o lado escuro da Lua. Ah, nós vimos, foi lindo, nós percebemos que a Terra é muito pequena e que o ser humano, se nós conseguíssemos enxergar ele de lá, nós não passaríamos de partículas. Você é partícula. Viva como partícula. Você não significa nada. Se amanhã você for embora, a vida continua do mesmo jeito. Se você tiver bilhões de seguidores, a Terra não vai parar para você, partícula. E se você tiver 200 milhões na conta, o mundo, partícula, vai continuar existindo. Seus filhos não vão suicidar, partícula. A sua esposa não vai pular na cova junto com você, partícula. O seu dinheiro não vai evaporar, partícula. As suas empresas não vão embora com você, partícula. Você é partícula. Viva como se fosse uma partícula. Simples assim.
2: Uhum.
0: A vida não para por causa de você. A gente não é isso tudo que a gente é. Eu perdi minha irmã 16 de julho do ano passado. Em vista de toda a dor e de toda a desgraça que foi, o mais assolador foi perceber que no outro dia o sol amanheceu, todo mundo continuou vivendo, não foi feriado, os bancos não fecharam. Ela era coordenadora do Hospital Escola da Universidade Federal de Uberlândia. No outro dia o hospital continuou funcionando, o departamento dela não parou. Passou alguns meses, nós comemoramos o Natal, o Réveillon, o ano virou e tá todo mundo vivendo.
3: É bizarro, acho que o Flávio falou um pouco disso, né?
0: Você é particular.
3: Tem dia que você provavelmente nem lembra dela. É normal isso. Como eu, por exemplo, eu perdi meu pai, tem dia que eu nem lembro.
0: A vida só parou pra ela.
3: É.
0: Infelizmente. Ou felizmente. Como diz a Bia, né? Amiga querida, né? Beatriz Barbosa. É do game. A vida é um game. Isso é do game. A vida parou pra ela. Naquele instante, só pra ela. A gente continua sofrendo. Minha mãe está arrasada porque ela tem 80 anos. O Natal não foi o mesmo, mas a vida só parou pra ela.
3: É.
0: Eu continuei gravando vídeos, eu continuei fazendo podcast, eu continuei trabalhando. Minha mãe está viva, meus irmãos continuam existindo. A pessoa que convivia com ela continua existindo. Você é partícula. Viva como partícula. Para de se dar essa importância toda. Ah, é doutor André. Que doutor André? Eu sou um comedor de feijão. Sou um comedor de feijão com farinha. Se eu sentar aqui agora, junto com vocês dois, e se eu não fizer diferença na vida de vocês, você sabe pra que eu sirvo? Nada. Nada. Todos os dias eu saio de casa com a reta ambição de transformar a vida das pessoas. Pode ser só dois que eu encontrar, mas eu preciso transformar. Porque eu sou só a partícula. Que doutor André? Doutor André o quê? Se eu for atropelado ali, ó, já era. Os 15 milhões de seguidores vão seguir outras pessoas. Meu dinheiro, meu marido vai viver muito bem com ele, meus filhos também. Partícula. Partícula. Ah, eu tenho 15 milhões. Ah, isso muda o quê na sua vida, comedor de feijão?
1: É exatamente o que eu penso. E Miguelito também. Quando eu falo pra vocês que aqui a gente está para ajudar o próximo. É isso aí que eu estou falando para você. Que vem falando. Meu amigo Parada de São Paulo foi que mandou esse vídeo para a gente, né? Mandou esse vídeo para a gente lá de São Paulo. E o povo gostou. E eu também gostei. Então a gente começou a rodar aqui na rádio. E na rua as pessoas me atacam para falar desse hino que a gente rodou, que passou. E dessa psicóloga, doutora, essa mulher tomou conta do planeta Terra. Ela não tinha nem para alimentação. Ela quase foi no coronavírus. Mas aí Deus diz a ela, eu vou te levantar. E eu creio nisso. Comigo não tem essa de não acreditar. Eu acredito. Não tem. Comigo não tem. Comigo não tem papapá, pipipi, papapó. Não. É partículas. É isso que a gente é. Ah, mas está doendo, Rubens. Não, mas é com a verdade, fica tranquilo. Fica tranquilo. Quando for com a verdade, está tudo certo. Está tudo bem. Você viu o que ela disse? Eu sou uma doutora, tá aí.
4: O Senhor Jesus.
1: E aí? Se o carro me atropelar.
4: É, forte.
1: Não adianta nada.
5: Que Deus.
1: Não adianta. É partículas. E não tem o que nós fazer. E não tem o que nós a gente mudar. Nada. Meu amigo Dr. Peter. O homem da farmácia Farmacli. Daqui a pouquinho. Daqui a 6 minutos. As 3 meninas são feras lá. Disse pra elas. Tá gravado no vídeo lá? Ele tá gravado? Fera. As 3. A polaca, a índia e a filha do Camatim. Bom, a filha do Camatim pra mim é profissional. Eu tenho uma empresa em Pedro Osório, a primeira pessoa que eu ia contratar era ela. Não. Aquela ali não. Aquela ali tem o dom. O dom de falar, o dom de explicar, olha, esse remédio não tem, mas esse aqui faz o mesmo efeito. Pá. Tem que saber. Tem que ter dom. Tem que ter dom para as coisas, não adianta. Não adianta. E ele fica lá atrás, só na contabilidade e cuidando. Principalmente quando chega eu. Ele cuida. Aí tem um troço que apita lá. Aí tem que se levantar. Mas é só pra mim aquilo que apita. Eu vou ver o que é aquilo, o que quer dizer que apita. Eu vou falar com as gurias. A hora que eu olhar que ele não tá lá, eu digo, por que isso aí apita pra mim? Ele já me contou por que é apita. Eu fiz que não ouvi. Tô surdo. Só eu mesmo. 7h56.
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1: 8 horas.
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1: 8 e 5.
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22: Oito e seis.

0: 8h31.
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A quarta-feira será mais um dia frio em áreas do centro-sul do país. A massa de ar polar segue avançando e mantém temperaturas muito baixas no sul e em áreas do sudeste e centro-oeste. A previsão de geada ampla na região sul do país e o frio continua intenso durante as madrugadas. E a possibilidade de temperaturas negativas no estado gaúcho. Enquanto isso, a frente fria segue atuando no sudeste, mantendo chuva forte em áreas de São Paulo, Minas e também no Rio. E nas regiões norte e nordeste, a chuva continua concentrada principalmente em áreas mais ao norte e oeste do país e na faixa litorânea. No norte, Amazonas, Roraima, Amapá, Acre, Rondônia, além do noroeste, norte, litoral, oeste e nordeste do Pará, a previsão de pancadas moderadas a fortes, acompanhadas por trovoadas e temporais em algumas áreas do sul do Acre, grande parte de Roraima e litoral do Pará. Enquanto nas demais áreas do Pará e no Tocantins, o dia deve ser de tempo mais firme, incluindo a capital Palmas. As temperaturas continuam elevadas e a sensação de abafamento predomina. No Nordeste, a chuva segue concentrada principalmente na faixa litorânea. A previsão de pancadas moderadas a fortes entre Sergipe, Alagoas e o litoral da Bahia, como na região entre Salvador e Porto Seguro. Na faixa norte do Maranhão, Piauí e Ceará, também há previsão de pancadas mais fortes, com alerta para temporais no litoral do Maranhão. E na região de São Luís, há previsão de chuva. Enquanto em grande parte das demais áreas, o dia segue com tempo mais firme e temperaturas elevadas. A umidade do ar continua baixa em algumas áreas nesta quarta-feira e entra em alerta no oeste da Bahia, extremo sul do Maranhão e do Piauí, nordeste de Goiás e sudeste do Tocantins, podendo ficar abaixo dos 20%.

0: aquecimento, exigindo atenção com hidratação e com a saúde. No Sudeste, a frente fria e a atuação de um cavado em níveis médios da atmosfera continua influenciando o tempo, favorecendo chuva em grande parte de São Paulo desde as primeiras horas do dia e pela manhã, de maneira moderada a forte, incluindo áreas da faixa norte, noroeste, nordeste, litoral, região central, sul e leste paulista e grande São Paulo, e há alerta para temporais em algumas áreas. No Triângulo Mineiro, sudoeste, sul de Minas e sul do Rio, também chove desde cedo, de maneira mais forte. Ao longo do dia, com o deslocamento da frente fria, as instabilidades devem atuar entre o norte, nordeste, litoral e leste de São Paulo. Além do Triângulo Mineiro, sudoeste, sul, zona da mata e oeste de Minas e centro-sul do Rio, até a noite. E há alerta para temporais em algumas áreas do estado de São Paulo, de Minas e também do extremo sul fluminense. E entre a região de Caraguatatuba e litoral norte paulista, a situação é de perigo para acumulados elevados de chuva. Nas demais áreas do estado paulista, as instabilidades diminuem até o fim do dia, enquanto em outras áreas da região, o dia deve ser de tempo estável. A massa de ar polar avança com mais intensidade sobre São Paulo, sul e Triângulo Mineiro, além do sul do Rio, favorecendo temperaturas mais baixas ao longo do dia. Na região central do país, as pancadas de chuva continuam em Mato Grosso do Sul, sul de Goiás e Mato Grosso, devido à atuação da frente fria e do cavado em níveis médios. A previsão de chuva desde cedo no norte, interior, oeste e leste de Mato Grosso do Sul, sudoeste, sudeste, oeste e sul de Mato Grosso e metade sul de Goiás, com chuva moderada a forte, trovoadas e temporais em alguns pontos. Ao longo do dia e até a noite, as instabilidades continuam ocorrendo nessas áreas, diminuindo em Mato Grosso do Sul. E em áreas da região central do estado, como na região de Campo Grande, as chuvas ocorrem de maneira mais moderada. E no noroeste mato-grossense, também há previsão de chuva. O frio continua atuando em algumas áreas, e há possibilidade de geada em áreas do sul de Mato Grosso do Sul. Já nas demais áreas da região, o tempo segue mais firme, incluindo a capital Brasília. E na região sul do país, o destaque continua sendo o frio mais intenso. O amanhecer segue bastante gelado, e a previsão de temperaturas negativas no estado gaúcho. A condição de geada ampla em praticamente todo o estado gaúcho, oeste e áreas mais ao sul de Santa Catarina e áreas do Paraná. Na maior parte da região, o tempo segue firme, com poucas nuvens e temperaturas baixas mesmo durante a tarde. Em Porto Alegre, mínima de 4 graus nesta quarta e de até 6 em Curitiba. Em Belo Horizonte, temperaturas pela manhã de 13 graus e de até 12 em São Paulo. E em relação às máximas, as temperaturas podem chegar até os 13 graus em Porto Alegre, 14 em São Paulo, 24 no Rio, 27 em BH e até os 28 graus em Salvador. Se você mora em áreas atingidas pela onda de frio, redobre os cuidados em relação às baixas temperaturas. Já nas áreas com previsão de chuva forte, especialmente entre São Paulo, Minas, Rio de Janeiro, região central e norte do país, acompanhe os alertas meteorológicos ao longo do dia. E para quem estiver em regiões de tempo mais seco, mantenha os cuidados com a hidratação e a saúde. Você consulta a previsão todos os dias.
1: Oito e cinquenta e um.

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10: Saiba o que as previsões astrais falam sobre o seu signo para o dia de hoje.
11: Áries. Os laços familiares e a dedicação à família estarão favorecidos nesta quarta-feira, ariano. Dedique-se ao convívio no lar e encontre a energia que precisa para levar a semana. Tire alguns momentos para estar com as pessoas da família. Cor do dia azul claro, número de sorte 11.
12: Touro.
11: Os astros apontam condições e oportunidades para amadurecer. Taurino, envolva-se em acontecimentos bons desta quarta-feira. Lembre-se que a vida está em constante movimento e você pode aproveitar as energias da melhor maneira. Cor do dia é o lilás, número de sorte 59.
12: Gêmeos.
11: As atividades intelectuais estão favorecidas nesta quarta-feira, geminiano. Conversas em grupos e fazer planos para o futuro terão a bênção dos astros. Mantenha uma postura mais aberta e confiante e você vai exercer a influência positiva no ambiente ao seu redor. Cor do dia é o verde, número de sorte 14.
12: Câncer.
11: Os astros apontam uma quarta-feira de tensões para você, canceriano. Talvez você se sinta um pouco ansioso e o conselho das estrelas é cuidar desse excesso de energia, realizando tarefas domésticas ou se exercitando. No trabalho, aproveite para finalizar pendências. Cor do dia é o amarelo, número de sorte 15.
12: Leão.
11: Seja tolerante, leonino. O conselho dos astros aqui é para manter um bom convívio social e familiar. É preciso sempre lembrar que todas as pessoas são diferentes. Observe em primeiro lugar as suas próprias limitações e só então olhe para as limitações dos outros. Cor do dia é o roxo, número de sorte 23.
12: Virgem.
11: O céu desta quarta-feira aponta que a vida amorosa merece um pouco mais de atenção de sua parte, virginiano. É importante dizer aquilo que ainda não foi dito para que a pessoa amada saiba como você se sente. É hora de dizer a verdade. Cor do dia é o rosa, número de sorte 2.
12: Libra.
11: A energia do céu nesta quarta-feira é mais leve e harmoniosa, libriano. Aproveite o momento para transmitir às pessoas ao seu redor esta sensação de paz interior e completude. A palavra do dia é harmonia. Cor do dia é o branco, número de sorte 16.
12: Escorpião.
11: Atenção com a saúde, escorpiano. O céu do dia pede que você lembre que o seu corpo é o seu bem mais precioso. Então cuide da sua saúde de uma maneira geral. Lembre-se que ninguém além de você poderá cuidar tão bem da sua saúde. Cor do dia é o verde, número de sorte 6.
12: Sagitário.
11: A quarta-feira pede mais comprometimento e concentração com suas responsabilidades, Sagitário. Seja mais produtivo no trabalho e seu verdadeiro reconhecimento poderá vir das outras pessoas. Isso fará com que você chegue mais longe na sua vida profissional. Cor do dia é o marrom, número de sorte 12.
12: Capricórnio.
11: Capricorniano, o dia está favorável para a resolução de questões burocráticas e colocar as contas em dia. Atualize os seus contatos profissionais para que você mantenha boas relações que poderão lhe trazer frutos positivos futuramente. A palavra do dia é organização. Cor do dia é o roxo, número de sorte 30.
12: Aquário.
11: Não adianta querer resolver tudo de uma vez, aquariano. Lembre-se que as coisas precisam de tempo para fluir e querer acelerar os processos poderá só lhe causar ainda mais aborrecimento. Portanto, aprenda a deixar as coisas funcionarem no seu ritmo natural. Cor do dia é o bege, número de sorte 34.
12: Peixes.
11: As relações de amizade estarão favorecidas nesta quarta-feira, pisciano. Troque ideias com alguém que seja da sua confiança e preste atenção nas sugestões que lhe chegam. Isso vai fazer com que a sua mente se clareie acerca de questões que estavam indefinidas. Cor do dia é o amarelo, número de sorte 8.
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0: Viu as previsões de hoje?
1: Nove 9:22.

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1: 9:30.
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3: 936.
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Bom dia, cidade. Bom dia, Pedro Osório. Bom dia, Cerrito. Bom dia, região. Estamos chegando com o pensamento positivo, com o coração cheio de alegria. Está começando na Portal FM mais um campeão de audiência. O programa Cidade está começando para você. Cidade. Manhã de quarta-feira, 24 de junho de 2026. Temperatura 10 graus no estúdio da rádio. Tempo bom. Está começando o programão da sua manhã. Aqui você acompanha a informação, a notícia, o esporte, a música. Tudo no som da 87.9. Fica com a gente, fica do meu lado que a gente vai ficar feliz da vida com a sua sintonia. O programa Cidade vai começando. 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É amanhã de quarta-feira, bom dia a você que vai ficar ligado com a gente. Com assistência técnica, seleção musical do companheiro Rubens Freitas, vamos começando o programa Cidade. Tem visita na rede.

Beleza, gente, aqui o programa Cidade desta manhã de quarta-feira. Bom dia a você que está ligado com a gente aqui na 87.9. É, manhã fria, mas a expectativa aí de aparecer um sol pra gente, né? Minhas amigas donas de casa, bom dia, minhas amigas donas de casa, que estão sintonizadas com a gente. Olha, gente, a Prefeitura Municipal de Pedro Osório, através da Secretaria Municipal de Educação, está convidando a participar da caminhada para o encerramento da Semana de Artes e Educação, que estará acontecendo no dia 1º de julho. Concentração às 15 horas, em frente à Prefeitura Municipal de Pedro Osório, na Praça dos Ferroviários. Na oportunidade, serão usados lenços vermelhos ou brancos. Comunicado aí da Secretaria Municipal de Educação da Prefeitura Municipal de Pedro Osório. É o programa Cidade aqui na 87.9, o programão da sua manhã. 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Programa Cidade na sua manhã, você com a gente. Alô, cidade do Cerrito, bom dia, povo amado da cidade do Cerrito, que estão sintonizados com a gente nesta manhã de quarta-feira. E música na sua manhã.

0: 10 e 3.
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Beleza, gente? 10 horas, 16 minutos aqui no portal. Programa Cidade na Sua Manhã. Você ligado com a gente. Obrigado pela audiência. Obrigado aí pelo carinho da sua sintonia aqui do Cidade desta quarta-feira. Bom dia, pessoal aí do bairro Novo Tempo. Aquele abraço, pessoal do Novo Tempo aí, tá ligado com a gente sempre. Obrigado pela audiência, obrigado pelo carinho da sintonia aí do nosso programa Cidade aqui na 87.9. 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Alô, bairro Santa Teresa. Bom dia, povo do bairro Santa Teresa. Aquele abraço. Obrigado pela audiência aí, pessoal do bairro Santa Teresa, está sempre com a gente aí. Grande abraço ao nosso povo aí do bairro Santa Teresa. 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Alô, Edinho, da Gráfica Cerrito. Bom dia, Edinho. É, rapaz. O Edinho tá brabo com nós, será, Rubens Freitas? Tá, é. Não quer mais saber de nós. O Edinho, rapaz. Pois é. Um abraço pra ele lá na Gráfica Cerrito. Tá sempre ligado com a gente no nosso programa. Beleza. Tem música na sua manhã, então. Manhã fria, dona de casa. Tá frio, hein? Tá frio, minhas amigas, dona de casa.

0: Beleza, gente, programa Cidade. Aí você, ligado com a gente, obrigado pela audiência, obrigado pelo carinho da sua sintonia. Olha, gente, seleção brasileira enfrenta hoje a Escócia, nesta quarta-feira, às 19 horas, né? É, passar a segunda fase da Copa do Mundo em primeiro lugar do grupo será visto como essencial dentro dos bastidores da seleção brasileira. Observação do atacante Gabriel Martinelli em entrevista coletiva concedida ontem. Sibrinha, um fator preponderante para a sequência do torneio. Portanto, seleção brasileira às 19 horas hoje enfrenta pela Copa do Mundo a seleção da Escócia. Vamos ver se o Brasil consegue aí, vai ficar em primeiro lugar do grupo. Vamos ver como é que é. 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Né? E a gripe está forte aí, né? Com essa temperatura que nós estamos passando na nossa região sul, no nosso Rio Grande do Sul. O pessoal tem que se cuidar para não pegar uma gripe forte aí, né? A gripe está aparecendo bastante aí com essa nossa temperatura aí. E olha, gente, convite, hein? Da Prefeitura Municipal de Pedro Osório, através da Secretaria Municipal de Educação, convite para participar da caminhada para o encerramento da Semana de Artes e Educação, que acontecerá no dia 1º de julho. Concentração às 15 horas. Na frente da Prefeitura Municipal de Pedro Osório, ali na Praça dos Ferroviários. Na oportunidade, serão usados os lenços vermelhos e ou brancos, sem mais para o momento. Comunicado, então, da Prefeitura Municipal de Pedro Osório. É o Cidade no Ar, povo do bairro Brasília. Bom dia, pessoal do bairro Brasília. Estão sintonizados com a gente. Bom dia, bom dia. O sol está aparecendo, hein? Está querendo aparecer o sol.
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0: 10:34.
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Beleza, gente? Programa Cidade da Sua Manhã. Obrigado pela audiência, obrigado pelo carinho da sintonia. Alô, povo do bairro São Miguel. Aquele abraço, hein? Pessoal lá do bairro São Miguel, ontem conversando com a gente. Pessoal tá sempre ligado lá, aqui com a gente, aqui no nosso programa. Obrigado pela audiência, pessoal aí do bairro São Miguel, em Cerrito. 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É ali. Programa Cidade, na sua manhã. E a música chegando nesta manhã de quarta-feira.

Beleza, gente? Programa Cidade vai ficando por aqui, nesta quarta-feira. Amanhã, quinta-feira, a gente retorna, então, com mais um Programa Cidade para você. 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Obrigado pela audiência de hoje. Amanhã, se Deus quiser, a gente retorna, então, com mais um Programa Cidade para você. Bom dia, cidade!

0: 11.3.
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2: Ouvintes, bom dia. Começamos aqui a edição do programa Cidade em Pauta. Hoje, quarta-feira, dia 24 de junho do ano da graça de 2026. Do começo do ano até hoje, já passaram 175 dias, faltam 190 dias para o final do ano. Estamos no quarto dia da lua crescente, estamos no quarto dia de inverno, faltam 86 dias para o final do inverno. Passamos a mais notícias e informações. Hoje, quarta-feira, dia 24 de junho, comemora-se São João, comemora-se o Dia da Polícia Militar, Dia do Disco Voador, Dia do Observador Aéreo, Dia do Caboclo, Dia Nacional da Araucária, Dia da Indústria Gráfica, Dia Internacional do Leite, Dia da Comunidade Britânica, Dia Mundial da Ufologia, Dia Mundial da Prevenção de Quedas, Dia do Jogo entre Brasil e Escócia pela Copa do Mundo, Dia Internacional das Mulheres na Diplomacia. Estamos na 26ª semana do começo do ano até hoje. Já passou 47,7% do ano. Estamos praticamente na metade de 2026. E hoje, quarto dia de lua crescente. E durante toda esta fase, a seiva concentra-se no caule e nas folhas, o que estimula o crescimento aéreo. É o momento ideal para semear e plantar culturas que dão frutos e flores acima do solo. Também legumes e hortaliças de fruto, tomate, abóbora, feijão, milho, vagem, pepino. Também verduras de folha, alface, couve, espinafre, repolho e agrião. Também flores, girassol, amor perfeito e petúnia. Hoje, dia 24 de junho, o santo do dia comemorado pela Igreja Católica, é celebrada a Natividade de São João Batista. Ele é o precursor de Jesus Cristo e o único santo além da Virgem Maria, cujo nascimento é celebrado ao invés do dia do seu falecimento. João Batista, filho de Zacarias e de Isabel, prima de Maria, nasceu de forma milagrosa, já que seus pais eram idosos e Isabel era considerada estéril. Sua missão: viveu como eremita no deserto, pregando a conversão e batizando as pessoas no Rio Jordão, inclusive o próprio Jesus. É o famoso santo festeiro, sendo grande homenageado das tradicionais festas juninas, marcadas por fogueiras, danças e pratos típicos. Já pelas religiões de matrizes afro, a quarta-feira, na Umbanda e no Candomblé, as entidades e divindades que regem são homenageadas. Iansã, Senhora dos Ventos e Tempestades, e Xangô, o orixá da justiça e dos raios. Além deles, a orixá Obá também compartilha a energia neste dia. Passamos à previsão do tempo para hoje. Cada vez cai mais a temperatura no extremo sul do Rio Grande do Sul. Sol com muitas nuvens durante o dia e períodos de céu nublado. Noite com poucas nuvens. A temperatura amanhã variando de 2 a no máximo 13 graus. Chover amanhã não chove, segundo o satélite Clima Tempo. Os ventos alcançam até 13 quilômetros por hora. Umidade relativa do ar variando de 55% a 91%. O sol hoje nasceu às 7 horas 31 minutos e 27 segundos. Estará se pondo às 17 horas 31 minutos e 25 segundos. É a previsão do tempo para Pedro Osório, Cerrito e extremo sul do Rio Grande do Sul. E atenção, a Prefeitura Municipal informa os novos horários de ônibus de Pedro Osório para Pelotas. Novos horários que partiram do dia 5 de junho. Preste atenção. 6h15 de segunda a sexta. 8 horas de segunda a sexta. 13 horas de segunda a sexta. E o último ônibus para Pelotas às 17h30, de Pelotas para Pedro Osório, 6h30 da manhã, o embaixador diário, 8 horas da manhã, diário, 11h30 de segunda a sexta-feira, às 16 horas de segunda a sexta e em novo horário, 19 horas é o último ônibus de Pelotas para Pedro Osório. O itinerário e horários de ônibus Pedro Osório, Pelotas e vice-versa. Passamos as notícias no programa Cidade em Pauta. Reunião do CTM define nova diretoria. Na noite de segunda-feira, dia 23, foi realizada a reunião do Conselho Tradicionalista Municipal no auditório do Centro Cultural Pascoal Marquesi. Durante o encontro, o presidente Tiago Calderipe entregou a bandeira do Centro de Tradições Municipais à administração municipal, encerrando seu mandato em 2023. O novo presidente eleito é Diego In Soares, que assume o cargo ao lado do vice-presidente Marcos Madruga. Nos próximos dias, será divulgada oficialmente a chapa completa com os nomes dos demais integrantes da nova diretoria. A reunião contou com a presença do prefeito Ricardo Alves, do vice-prefeito Davi Lucas, da diretora de cultura Kátia Gonçalves e de representantes das entidades tradicionalistas do município. 11 horas 27 minutos. 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
2: A hora certa no programa Cidade em Pauta, 11 horas 28 minutos. 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
2: A hora certa no programa Cidade em Pauta. 11 horas 29 minutos e meio. E nós vamos colocando um ponto final no programa de hoje. Voltaremos amanhã com mais notícias e informações. Até lá!

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4: 11:30.

0: Meio-dia. Meio-dia.
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0: Meio-dia e 30. Meio-dia e 30.
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0: Meio-dia e 58.
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1: Uma hora.
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1: Uma e um.
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1: Uma e um.
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2: Duas horas.
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2: 80. 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
3: 2:06.
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3: Não tem jeito, meu compadre. Vambora. Ela vacilou comigo, nós estamos aí. Tudo certo.

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0: 2h30.
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0: Fala sobre ela, meu Deus.
1: Ela é muito foda.
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5: JP, Thierry, daquele jeitão. 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
2: 2h51. 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
2: 2h51. 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
2: 2h55.

0: 2 e 1.
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6: 3 e 9.
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3: 13:12.
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0: 13:30.
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3: 13h43.
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0: 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Coisa linda.
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4: 13:49.

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4: 13h57.
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0: 4 e 1.
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0: 4:31.
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0: 5 horas.
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0: amigo, alô, amiga. Feliz, feliz, feliz da vida por estar mais um dia com você. Vim aqui mais um dia dizer pra você que é fácil ser feliz, pra dizer pra você, amigo e amiga, que a felicidade, que o amor estão nos pequenos gestos. Por isso, amigo, por isso, amiga, felicidade pra você! É esse mundo de felicidade, de paz, de amor que eu desejo e quero pra você. Então, amigo, então, amiga, é fácil você conhecer esse novo mundo que eu estou falando. É só você deixar de lado a tristeza, esquecer as mágoas, as coisas ruins que fizeram pra você. Deixa pra lá, põe nas mãos de Deus que Ele sabe exatamente o que fazer. Vá viver a sua vida, porque o tempo não para. O tempo, ele é implacável. Então, amigo e amiga, vem ser feliz com a gente. E atenção para nossa mensagem do dia. Não espere das pessoas as mesmas atitudes que você teria. Cada um dá aquilo que carrega dentro de si. Nem todos possuem o mesmo nível de consideração, respeito, reciprocidade e empatia que você dedica a eles. Por isso, não se iluda esperando mais dos outros. Evite criar expectativas irreais sobre as pessoas. Isso é sinal de maturidade e proteção emocional. Quando compreendemos que cada um age conforme suas próprias vivências, conseguimos evitar frustrações. E aprendemos que respeitar a individualidade de cada um é muito importante. E isso não quer dizer que você deva se tornar frio ou deixar de acreditar no melhor das pessoas, mas sim encontrar um equilíbrio saudável, oferecer aquilo que vem do seu coração, mas sem esperar que os outros ajam da mesma maneira. A decisão e a decepção, ela surge exatamente da diferença entre o que esperamos e o que realmente recebemos. Valorize aqueles que demonstram sinceridade e estão sempre ao seu lado de verdade. E aprenda a lidar com aqueles que suas próprias razões não conseguem retribuir com a mesma intensidade. Não esqueça que somos o resultado de nossas próprias escolhas e decisões. Em nossas mãos está a felicidade ou o sofrimento. É certo que não podemos voltar no tempo e apagar o que foi feito, mas sempre podemos começar de novo e fazer diferente.
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0: amigo. Alô, amiga. Mais um dia, graças a Deus, que estamos juntos.
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0: Amigos e amigas, hoje é quarta-feira, dia 24. Quarta-feira, dia 24. Do começo do ano até hoje, já passaram 175 dias. Faltam 190 dias para o final do ano. Estamos no quarto dia da lua crescente. Estamos no quarto dia de inverno, ou seja, o inverno vai até 22 de setembro. Como já passaram 4 dias, faltam 86 dias para o final do inverno. E até lá nós vamos sim por aqui, conversando com você, rodando a boa música e dizendo sempre obrigado a você, ouvinte, obrigado a você, anunciante. 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Chancela publicitária também de Romário Pneus. E é claro que eu sou o teu amigão. E do fundo do meu coração, eu desejo coisas boas a cada um de vocês. Saúde, paz, amor, felicidade, reciprocidade. Eu desejo para você, amigo, essas coisas boas que o dinheiro não compra. Vamos abrindo o nosso show com o melhor da música do passado. Quando eu falo música do passado, são músicas que não passam. Até hoje, são sucessos nos rádios do Brasil. Aqui está mais um sucesso para você, Walter Basso. Castelo de Sonhos, ô saudade. Aqui, Portal Sul FM e o Show do Gordo. Obrigado pelo carinho da tua audiência. 1710.

0: Walter Basso é sucesso no meu, no seu, no nosso Show do Gordo.
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0: Sou eu. E juntos vamos até às 18 horas.

de sucesso do passado, da melhor qualidade pra você, aqui no meu, no seu, no nosso show. Agradecendo o carinho da sua audiência, alô, Cerrito, ligado com a gente. Obrigado pelo carinho, você do Cerrito, ligado na Portal Sul FM. Forte abraço. Amigos de Pedro Osório, amigos do Novo Horizonte. Alô, Novo Horizonte. Abraço essa gente bacana daí. Olha, um abraço muito especial também aos amigos do bairro Orqueta. Amigos do Bar do Lino, que estão sempre em nossa audiência. Amigos do Bar do Lino, vocês estão cuidando bem do bebezão da Irani? Cuida bem dele! Alô, aí na Duarte Pacheco, aí no bairro Orqueta. Aí na oficina de carros e motos, meu amigo Luiz e esposa também estão sempre nos ouvindo. Meu amigo Edio, aí no seu estabelecimento comercial, aquele abraço. Olha, muito obrigado também ao meu amigo Pipo. Pituca aí no Cerrito, alô Pituca! A esse casal maravilhoso que eu gosto mais deles, ao Carlinhos e a Maria Isolina, forte abraço pra vocês! Ontem eu tava lá no Rafael Celulares e me chega o Carlinhos! Ô Maria Isolina, eu não gosto de fofoca. Deus me livre, Deus é testemunha que eu tenho horror de fofoca, que eu não vivo disso, mas eu vou ter que te contar, Maria Isolina, eu vou ter que te contar. O Carlinhos me ensinou dois passos de dança que vocês fazem aí no clube Recordar é Viver. Ele me ensinou, é aquele que ele dá um passinho para trás assim. Aquele ali não, aquele foi um dos que ele me ensinou. Eu quero ver se já domingo no baile agora eu já uso esse passo que o Carlinhos me ensinou. Abraço, Carlinhos e Maria Isolina. Encontramos eu e o Carlinhos ali no Rafael Celulares. Olha, gente, hoje é quarta. 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
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Olha, é onde eu encontro também o meu amigo Beto Lima. Alô, Beto Lima! Ao casaco, alô, meu amigo casaco. Forte abraço, cara bacana, cara do bem, gente boa! Olha aí também é o Guilherme, que é sobrinho do casaco. Alô, Guilherme! Outro cara bacana aí, abraço, DJ Guile! Ao Jacaré e esposa que nos ouvem, obrigado pelo carinho de vocês. Boa semana! Gente, deixa eu rodar uma música. O que o pessoal tem me xingado pelo WhatsApp, vocês não têm ideia. Inclusive, gente, o meu telefone, o meu celular e o WhatsApp é 991696157. 991696157. Você pode ligar para mim. Liga, entra no meu WhatsApp, vamos conversar, dê ideias, me xingue, converse. Não interessa. O importante é você estar ligado comigo. Tá à disposição para o que você precisar. O número do meu celular, que também é o WhatsApp, é 991696157. Sucesso para você aqui no meu, no seu, no nosso Show do Gordo. Mais música do passado. Naquele tempo, a gente chamava do melô do rufião, que era aquele que ficava olhando na janela das casas, cuidando dos casais, namorando. Mas que coisa, eles tinham um tempo. Hoje em dia não tem mais tempo para nada, é só no celular. E a música e o sucesso era este. Gente, eu fui, vocês não vão acreditar. Eu fui na Ponte do Império, baile na Ponte do Império, com Paulo de Paula. Salão Imperador, na época, sob a administração do meu amigo Odilon Ferreira. Jornalista Odilon Ferreira trouxe. E eu fui lá ver. Era um frio muito pior do que desse que faz hoje. Mas eu fui lá ver Paulo de Paula. Quarto de mansão.

seu corpo calmamente, com um gesto diferente, banha o rosto abrasador. Eu delirando, no vidro quase fechado, num calor desesperado, quase morrendo de amor. Discretamente, sai do quarto e fecha a porta, logo depois ela volta, do banho pra se enxugar. Ela se esconde na toalha umedecida, sob uma luz colorida que está pra se apagar.

0: 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É Paulo de Paula, quarto de mansão no Show do Gordo.
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0: É eu, gente. Mãe do céu, ô música, meu Deus do céu. E nós tínhamos uma bandinha que tocava na noite. Nós tocávamos nas noites. Era eu, era o Zecão, era o Taylor e na bateria eu não posso dizer quem era o baterista. Só depois da autorização dele. Ai, ai, ai, mas era um tempo bom. E essa música aí era grande sucesso na noite. 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E nós vamos por aqui, a hora certa, 17h29. Vamos rodando mais sucesso para você que se liga com a gente. Mandando aquele abraço muito especial aos amigos do bairro Brasília. Alô, Jardim dos Pampas. Aquele abraço a essa gente bacana do Jardim dos Pampas. Tem mais sucesso rodando pra você no nosso Show do Gordo. E eu, como sempre, agradecendo o carinho da tua audiência. Tem sucesso. Rapaz, me deu até soluço de tão bom que é esse sucesso. Escuta só, é Almir Rogério. No toca-fitas do meu carro. 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

0: 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Ô, casaco, fala a verdade, bicho. Se o boteco era fraco, nós quebrava. Não ficava uma garrafa em pé. Ô, tempo bom! Hoje até água mineral que eu tomo, eu fico tonto.
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0: Sou eu, gente, conversando com você. Abraço a todos que me ouvem hoje.

0: 9h34. 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Um abraço muito especial pro Simão, pro Bruno, pra essa gente bacana da Ioste Moto Peças, a quem eu mando um forte abraço a todos vocês. Ó, mas olha quem tá chegando para conversar com a gente. A nossa amiga Lúcia do Clube Recordar é Viver. Lúcia, entra aí, entra aí. Pode sentar aí. Microfone 2. É. Pode pegar o microfone 2 pra você aí. Ô, Lúcia, pelo amor de Deus, calma hoje, tá? Eu ontem fui conversar com a Lúcia, ela já não tava mais. Ô, produção, não deixa ela passar aí, não. Ok? Lúcia, que prazer receber você aqui no nosso show. Tá tudo legal? Tá tudo bem? Tá tudo blacks, blacks? Tudo blau, blau, blau? Diz aí pra nós o evento de domingo.
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0: Deixa comigo! 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
0: Viu, gente? 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Muitas festas, hein? 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Olha, gente, deixa eu rodar mais sucesso para você que se liga com a gente. Aquele som do passado. Alô, Cristina e Messi. Um abraço para essa gente bacana. Essa parece dupla sertaneja, né? Parece dupla sertaneja. Cristina e Messi estão sempre tomando um chimarrão, escutando o nosso show. Agora marcando presença aqui no nosso rádio. Mais sucessos pra você. É a vez de Carlos Alexandre. Palavras de carinho. 17:40.

Alexandre, palavras de carinho. Aqui é o Show do Gordo na Portal 17:44. A seguir pela Portal Sul FM, dentro do programa Show do Gordo, notícias. O secretário de Educação, Márcio Fiori, foi convidado pela professora Simone Anadon, docente do curso de Geografia da Universidade Federal de Pelotas, para conversa informal com os formandos do curso de Licenciatura em Geografia no dia 11 de junho. O encontro foi considerado muito produtivo. Durante o diálogo, o secretário destacou a importância da gestão nos dias atuais e a participação da administração municipal no apoio a projetos de políticas públicas. Segundo ele, este apoio é fundamental para construir uma sociedade mais democrática e comprometida com as demandas coletivas, promovendo o desenvolvimento social e econômico de forma equilibrada e participativa. Notícias! Volta amanhã neste mesmo horário ou a qualquer momento em edição extraordinária. 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Agora, com o melhor da boa música do nosso Rio Grande do Sul.

E vamos rodando o que há de melhor em música do Rio Grande para você. E quando se fala em boa música do nosso Rio Grande, se fala em milongas, tchê. Eu me lembro que tinha um que cantava assim: eu gosto de uma milonga debaixo de uma ramada. Rapaz, a milonga é linda demais. E essa aqui, então? Grupo Rodeio Meu Medo. Aqui, show do Gordo na Porta.

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1: É sucesso aqui no meu, no seu, no nosso Show do Gordo, a boa música do nosso Rio Grande, pra você, dizendo sempre obrigado por você me assistir. Olha, deixa eu mandar um abraço especial pro Anderson Sodré, pro Aldivino, pra Dona Maria Luísa aí na rua Dom Canales, sempre ligados com a gente. Um abraço também pro meu amigão Kiko Bernardi, ele que sempre acompanha os nossos programas. Olha, um abraço pro meu amigão Moisés e pra Dona Janete aí na lenheira, aqui na Rua das Flores. 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E você, amigo, e você, amiga, tá esperando o quê? 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

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Olha, gente, por enquanto o atendimento é somente à tarde, viu? Somente à tarde. Mas, em seguida, aí voltando aos horários normais. Continuamos por aqui com o nosso show, rodando o melhor da música do nosso Rio Grande. E olha só, gente, estamos na finaleira do nosso show. E eu quero desejar para você aquele final de tarde maravilhoso com Deus, com paz, com amor, com saúde. Quero desejar a você uma noite maravilhosa para você e para sua família, com a bênção de Deus Pai Todo-Poderoso na sua vida, na sua casa, abençoando a todos. Eu volto amanhã, volto sim, porque Ele quer. O homem lá em cima é meu amigo. Mais sucesso aqui para encerrar o nosso programa de hoje. A boa música do nosso Rio Grande. Tá aí o sucesso pra você. Até amanhã, gente!

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0: 6h56.
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0: emprego.
1: Dados do Ministério do Trabalho apontam que em fevereiro o Brasil ultrapassou a marca de 62 milhões de empregos formais ativos.
0: O número representa mais de 2 milhões de postos de trabalho com carteira assinada a mais que no mesmo mês do ano passado.
1: Participação feminina no mercado de trabalho cresceu 4,74%. Pablo Mundim.
2: Entre os jovens de 18 a 24 anos, o aumento foi ainda mais expressivo, quase 19% em relação ao mesmo mês do ano anterior.
0: E ainda, recorde no turismo doméstico.
1: De janeiro a maio desse ano, o número de passageiros voando dentro do país chegou a 42 milhões, um recorde. Graziela Mendonça.
3: O número de passageiros internacionais voando no Brasil também aumentou no período de janeiro a maio. Foram 12 milhões e 800 mil estrangeiros viajando aqui no país, 10% a mais que o registrado no mesmo período do ano passado.
0: Você vai ouvir também saúde.
1: O programa Agora Tem Especialistas vai levar atendimento médico a indígenas em comunidades de difícil acesso.
0: E profissionais do SUS vão ensinar pais e cuidadores a estimularem o desenvolvimento de crianças de até 6 anos. Cleide Lopes.
4: A ideia é fortalecer o vínculo familiar, contribuindo assim para o desenvolvimento saudável das crianças.
1: Hoje na apresentação da Voz do Brasil, Mariana Jungmann e Luciano Seixas.
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1: O mercado de trabalho brasileiro continua em expansão.
0: Em fevereiro, o crescimento foi de 3,6% em relação ao mesmo mês de 2025.
1: Os dados revelam ainda um crescimento na participação feminina. Mais da metade das vagas criadas no mês foram ocupadas por mulheres.
0: Os números são da RAIS, a Relação Anual de Informações Sociais do Ministério do Trabalho e Emprego, que agora passa a ser divulgada mensalmente.
1: Os dados complementam as informações do Cadastro Geral de Empregados e Desempregados, o Caged.
2: O mercado de trabalho brasileiro segue em expansão. Dados divulgados nesta quarta-feira da Relação Anual de Informações Sociais, a RAIS mensalizada, que complementam as informações do novo Caged, mostram crescimento na geração de empregos. O país alcançou em fevereiro deste ano a marca de 62 milhões e 200 mil vínculos formais ativos entre trabalhadores da iniciativa privada e do serviço público. O número representa crescimento de 2 milhões e 170 mil empregos formais na comparação com fevereiro do ano passado. O avanço foi registrado em todas as regiões do país, com destaque para o Norte e o Nordeste. Os dados também mostram o crescimento da participação feminina no mercado formal, que chegou a quase 29 milhões de vínculos, como destaca o ministro do Trabalho e Emprego, Luiz Marinho.
5: Ampliando a parcela de mulheres do mercado formal, ou seja, enquanto cresceu mulher 1.290.000 homens, cresceu 879 mil novos vínculos, um crescimento de 2,7 para homens, 4,7 para mulheres. As mulheres ocupam mais no mercado de trabalho. Mas ainda há espaço aqui para crescer. Aumento de creche, por exemplo, os municípios favorece para que as mulheres ocupem mais posições no mercado de trabalho.
2: Entre os jovens de 18 a 24 anos, o aumento foi ainda mais expressivo, quase 19% em relação ao mesmo mês do ano anterior. Os números também apontam o avanço na inclusão de diferentes grupos sociais. Os maiores crescimentos proporcionais foram registrados entre trabalhadores indígenas, pretos e pardos, demonstrando uma ampliação do acesso ao emprego formal no país. Reportagem Pablo Mundim.
0: O brasileiro está viajando mais pelo país.
1: Pela primeira vez na história, o número de passageiros domésticos passou de 42 milhões, um recorde.
0: O turismo de negócios também está crescendo e teve faturamento histórico de 6 bilhões de reais.
3: A analista corporativa Verônica Brito mora em Brasília e costuma viajar bastante pelo Brasil. Do ano passado para cá, já foram 9 viagens para diferentes roteiros, mas ela tem um destino preferido.
6: Eu costumo viajar mais pelo Nordeste. Minha preferência é pelas praias e para mim as praias do Nordeste são as melhores. A comida, a receptividade, as pessoas do Nordeste são calorosas, né?
3: E como Como Verônica, cada vez mais brasileiros decidem viajar dentro do país. Foram 42 milhões de passageiros voando de norte a sul entre janeiro e maio deste ano. Um recorde no volume de passageiros domésticos, segundo o Ministério do Turismo. O número é 6% maior que os 39 milhões e 800 mil passageiros registrados no mesmo período do ano passado. Analisando somente o mês de maio, o volume também foi recorde, com 8 milhões e 300 mil passageiros domésticos, a maior movimentação para o mês da série histórica. O ministro do Turismo, Gustavo Feliciano, disse que os bons resultados do setor têm movimentado a economia do país.
7: Estamos registrando recordes atrás de recordes. Graças ao desenvolvimento do Brasil e às políticas adotadas pelo governo federal, estamos conseguindo manter os bons resultados. Isso tudo reflete na geração de emprego e renda para a população. Estamos com o maior saldo de empregos da história no setor do turismo, com mais de 2,4 milhões de empregos com carteira assinada. Continuaremos trabalhando para promover ainda mais o turismo interno e também a atração de turistas estrangeiros, gerando dignidade para a nossa população.
3: O número de passageiros internacionais voando no Brasil também aumentou no período de janeiro a maio. Foram 12 milhões e 800 mil estrangeiros viajando aqui no país, 10% a mais que o registrado no mesmo período do ano passado. Outro resultado positivo foi observado no turismo corporativo, que envolve eventos empresariais e negócios. Entre janeiro e maio, o faturamento nesse segmento foi recorde, 6 bilhões de reais, maior valor da série histórica iniciada em 2022. Reportagem Graziela Mendonça.
1: Novo aporte de 140 bilhões de reais foi anunciado esta semana para a Nova Indústria Brasil, a política de modernização industrial do governo federal.
0: Os recursos vão ser direcionados para as 6 missões que fazem parte dessa política. São elas: agroindústria, saúde, infraestrutura, transformação digital, bioeconomia e tecnologias para soberania e defesa nacionais.
1: Lançada em 2024, a NIB tem como objetivo impulsionar a indústria nacional até 2033. A partir da modernização do parque industrial e da adaptação às novas tecnologias.
0: A NIB também tem como meta aumentar a exportação de produtos brasileiros utilizando práticas de produção sustentáveis e menos poluentes.
1: Hoje, durante o programa Bom Dia Ministro, o titular do Ministério do Desenvolvimento, Indústria, Comércio e Serviços, Márcio Elias Rosa, afirmou que o investimento no setor contribui para o desenvolvimento social do país.
8: Quer promover, desde inovação, sobretudo inovação, a incorporação de novas tecnologias, promover a transição digital, né, para que nós tenhamos a chamada indústria 4.0, como também aumentar a nossa capacidade exportadora, para que o Brasil possa estar na cena internacional, não apenas com commodities, o que é muito bom e funciona muito bem, mas também com produtos com valor agregado. Não há desenvolvimento social se não tiver desenvolvimento econômico. É preciso que um esteja ligado ao outro.
0: E ainda falando de desenvolvimento, taxistas e motoristas de aplicativos que tiveram o cadastro aprovado pelo programa Move Brasil já podem procurar as concessionárias de automóveis indicadas para financiar novos veículos.
1: A linha de crédito de até 30 bilhões de reais é voltada para a renovação da frota desses profissionais.
0: O Move Brasil garante juros mais baixos, prazo de financiamento de até 72 meses e mais 6 meses de carência.
1: E abrange também compra de equipamentos de segurança, no caso das mulheres.
0: Podem participar profissionais com pelo menos 12 meses de atuação que tenham realizado, no mínimo, 100 corridas e também taxistas registrados.
1: Os interessados em aderir ao programa podem realizar o cadastro na página gov.br/movebrasil.
0: Saúde para a população indígena.
1: O programa agora tem especialistas do Ministério da Saúde e espera realizar mais de 13 mil atendimentos até o fim de junho em territórios do Ceará, Pernambuco, Amapá e Pará.
0: A iniciativa leva consultas, exames e cirurgias para áreas de difícil acesso, garantindo assistência médica diretamente para as comunidades.
1: Somente nos mutirões oftalmológicos, a expectativa é realizar cerca de 1.600 consultas especializadas, 8 mil exames e mais de 340 novas cirurgias.
9: A indígena Creuza Nunes, do Amapá, aprovou o atendimento oferecido pelos profissionais do Sistema Único de Saúde no mutirão realizado na comunidade.
10: Gostei muito que eles vieram, eles fizeram todas as consultas, conversaram bem com a gente. Todos os indígenas que queriam fazer consulta, ultrassom, todo tipo de exames fizeram aqui.
9: Até o final de junho, indígenas de territórios localizados no Ceará, Pernambuco, Amapá e Pará vão receber cuidados médicos por meio do programa Agora Tem Especialistas. A expectativa é de que sejam realizados mais de 13 mil atendimentos, entre consultas, exames e procedimentos. A secretária de Saúde Indígena do Ministério da Saúde, Lucinha Tremembé, destacou os serviços oferecidos.
11: Nossa meta é superar 15 mil procedimentos, ofertando consultas, exames, avaliações cirúrgicas e procedimentos especializados. Também estamos levando equipes especializadas para regiões de difícil acesso, incluindo a terra indígena Tumucumaque e a terra indígena Zoé.
9: A enfermeira Raquel Lira Pinheiro, coordenadora da Casa de Apoio à Saúde Indígena do Amapá, afirma que ficou surpresa com a procura por atendimentos durante o mutirão.
12: Nunca tivemos uma ação com tanta procura, né, com tanto número de atendimentos e com tantas altas, né, dos indígenas para seus territórios. No segundo dia, nós já tivemos um número muito elevado, com esses indígenas voltando para o seu território, com essas demandas reprimidas sanadas.
9: Desde o início da estratégia, em agosto de 2025, já foram realizados 14 mutirões em diferentes regiões do país, contemplando territórios do Alto Rio Solimões, Médio Rio Solimões, Vale do Javari, Chavante, Yanomami e Ecauana, Alto Rio Negro, Guamá Tocantins, Altamira e Rio Tapajós. Em 2025, foram registrados mais de 9.500 procedimentos especializados. Em 2026, o número já ultrapassa 17 mil atendimentos, entre consultas, exames e procedimentos. Reportagem Luana Karen.
0: E pais e responsáveis por crianças de até 4 anos devem ficar atentos ao calendário de vacinação.
1: O Ministério da Saúde incluiu hoje uma segunda dose de reforço contra a poliomielite para ampliar a proteção contra a paralisia infantil.
0: A segunda dose é recomendada para crianças que já completaram o esquema primário e receberam o primeiro reforço.
1: Com a atualização, o esquema completo passa a ter 5 doses. A vacina está disponível gratuitamente em todas as unidades básicas de saúde do país.
0: O Brasil não registra casos do vírus desde 1989. Com o reforço, o Ministério da Saúde espera prolongar o tempo de imunidade e garantir a erradicação da doença.
1: Para mais informações, acesse saúde.gov.br ou procure a unidade de saúde mais próxima.
0: E para estimular ainda mais o desenvolvimento saudável das crianças, profissionais do SUS estão recebendo uma capacitação especial.
1: Eles estão sendo formados para ensinar os pais e responsáveis a estimular os filhos na primeira infância.
0: A ideia é que eles estejam aptos a oferecer orientações sobre brincadeiras, jogos e estímulos que ajudem a fortalecer o vínculo familiar.
4: Mais de 2.500 profissionais do Sistema Único de Saúde já estão preparados para apoiar o desenvolvimento infantil da atenção primária. Eles foram capacitados na abordagem Cuidados para o Desenvolvimento da Criança, que tem como meta habilitar os profissionais a desenvolver atividades com cuidadores para fortalecer o vínculo com crianças e, assim, promover o desenvolvimento nos primeiros anos de vida. A enfermeira Sheila Los Vernest foi uma das profissionais capacitadas. Ela trabalha em uma unidade básica de saúde em Ponta Grossa, no Rio Grande do Sul. Ela fala sobre como essa capacitação tem ajudado no atendimento mais humanizado às crianças.
13: Eu consigo sim ver pelos meus atendimentos antes do curso e depois do curso, como eu consegui dar muito mais informação e parece que até o vínculo com essas mães melhoraram muito, assim. Eu sempre procurei ser mais acolhedora, assim, tudo, mas acho que algumas ideias, incentivar mais essas mães, assim, era meio muito técnico. E depois, assim, no curso, assim, me abriu um leque de mais possibilidades, de ideias, situações simples, como ensinar a brincar para crianças, incentivar a brincar, como isso ajudam no desenvolvimento dessa criança, né, no futuro.
4: O curso qualifica profissionais de saúde que atuam no cuidado às crianças e famílias. A formação habilita equipes das unidades básicas de saúde para orientar famílias sobre brincadeiras e estímulos às crianças nos primeiros anos de vida. A ideia é fortalecer o vínculo familiar, contribuindo assim para o desenvolvimento saudável das crianças. Como explica a coordenadora geral de atenção à saúde das crianças, adolescentes e jovens do Ministério da Saúde, Sônia Venâncio.
14: A gente sabe que o desenvolvimento ele é fortemente influenciado por essas interações nos primeiros anos de vida. Essas interações, elas são responsáveis pelo desenvolvimento do cérebro, pelo estabelecimento das sinapses, né, no cérebro. E quanto mais, então, né, o cuidador pratica atividades muito simples, como, por exemplo, conversar com a criança, cantar, contar histórias, brincar, todas essas atividades, né, têm um papel fundamental no desenvolvimento dessas habilidades, do desenvolvimento infantil.
4: O curso Cuidados para o Desenvolvimento da Criança na Atenção Primária à Saúde é de graça e está disponível para profissionais do SUS, como médicos, enfermeiros, psicólogos e fisioterapeutas. A capacitação é oferecida na modalidade online com carga horária de 30 horas e está disponível no site unasus.gov.br. Reportagem Cleide Lopes.
1: O ministro da Saúde, Alexandre Padilha, inaugurou hoje em Cubatão, São Paulo, a 10ª Unidade Móvel de Saúde do programa Agora Tem Especialistas, Caminhoneiro e Caminhoneira.
0: A iniciativa leva serviços do SUS diretamente a pontos de parada e descanso nas estradas.
1: A estrutura oferece consultas médicas e de enfermagem, vacinação, testes rápidos, exames laboratoriais básicos, eletrocardiograma e teleconsultas.
0: O ministro Alexandre Padilha destacou que as unidades móveis de saúde como esta ajudam os caminhoneiros a fazerem um acompanhamento de saúde que eles não costumam fazer em suas cidades de origem.
15: A gente tem quase 400 mil caminhoneiros cadastrados nas unidades básicas de saúde de origem pelas equipes de saúde da família, mas de cada 10, 4 nunca sequer foram uma vez nas unidades básicas de saúde de origem. A gente está aproveitando que no meio do trabalho, nesse momento de descanso, faz a vacinação, faz os exames, está vendo muita gente que estava com a medicação incorreta, então ajusta a medicação para doenças crônicas, como hipertensão, diabetes, problemas relacionados à obesidade, muitos problemas no campo da saúde mental.
1: Na tarde de hoje, o ministro também lançou a Política Nacional de Atenção Integral à Saúde da População em Situação de Rua.
0: Ela também prevê a criação de unidades móveis de rua.
1: Serão 400 veículos que ampliarão a capacidade de atuação nas cidades e devem contemplar todas as equipes cofinanciadas pelo Ministério da Saúde.
0: 300 milhões de reais para estimular o desenvolvimento científico e a inovação no Brasil.
1: Está aberta mais uma chamada universal do CNPq, que tem o objetivo de apoiar pesquisas em todas as áreas do conhecimento.
0: As inscrições vão até 3 de agosto.
16: Na Universidade de Brasília, o professor Fábio Pitella lidera uma equipe de pesquisadores em busca de novas formas de tratamento contra o câncer. A pesquisa consiste em editar o genoma de células

0: para a taxa de R$ 85. A PND vai ser aplicada no dia 20 de setembro. O resultado final está previsto para ser divulgado no dia 15 de dezembro. O ministro da Educação, Leonardo Barchini, destacou que a prova é uma grande oportunidade para os professores do país.
1: Mais de 2 mil redes vão utilizar a sua nota. A nota da prova que você faz hoje vale para os 3 anos seguintes. No ano passado, mais de 10 mil professores ingressaram, ou na rede estadual, ou na rede municipal, com a nota da PND.
0: A Prova Nacional Docente faz parte do programa Mais Professores para o Brasil, que reúne ações de reconhecimento e qualificação do magistério da educação básica e de incentivo à docência no país. Neste ano, a PND registrou adesão de 2.031 entes federativos. O número representa a participação de 96% das capitais e de 85% dos estados brasileiros, com crescimento superior a 30% em relação a 2025. Para mais informações, acesse as redes sociais do Ministério da Educação ou portalgov.br/MEC. Reportagem, Júlio César de Oliveira.
2: E essas foram as notícias do Governo do Brasil.
3: Uma realização da Secretaria de Comunicação Social da Presidência da República.
2: Com produção da empresa Brasil de Comunicação.
3: E agora com o Minuto do TCU. Em seguida, as notícias do Poder Judiciário e do Congresso Nacional. Boa noite.
2: Boa noite para você. Até amanhã.
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5: Minuto do TCU.
6: O Tribunal de Contas da União avaliou o Compromisso Nacional Criança Alfabetizada, programa do governo federal voltado a garantir a alfabetização de todas as crianças até o segundo ano do ensino fundamental. A auditoria teve foco na formação continuada de professores, coordenadores pedagógicos, diretores e outros profissionais da educação. O programa prevê apoio técnico e financeiro a estados e municípios, além do acompanhamento dos resultados. A fiscalização apontou avanços na política, mas identificou desafios que podem comprometer o alcance das metas. Um exemplo é a dificuldade de coordenação entre estados e municípios. O tribunal também destacou que o monitoramento das ações é frágil e determinou ao Ministério da Educação que crie plano de ação para corrigir os erros. Saiba mais em tcu.gov.br.
5: TCU, fiscalização a serviço da sociedade. Você vai ouvir agora notícias do Poder Judiciário.
7: STF valida a criação de feriado de Corpus Christi no estado do Rio de Janeiro.
8: CNJ aprova novas regras para o sepultamento de corpos não identificados e para a emissão das certidões de óbito.
7: Empresa de segurança deve incluir todos os cargos no cálculo de cota de aprendiz.
8: Boa noite, eu sou Marcela Luiz.
7: E eu sou Walter Lima.
8: Supremo Tribunal Federal mantém validade de lei do Rio de Janeiro que transformou o dia de Corpus Christi em feriado estadual.
7: A decisão unânime foi tomada em sessão plenária virtual. Marcelo Della Libera.
9: A ação foi apresentada pela Confederação Nacional do Comércio de Bens.

0: Fátima Uchoa.
1: Um acórdão da sexta turma do STJ, questionado pelo MP, considerou por maioria dos votos que o relacionamento amoroso entre o réu e a vítima e o aval dos responsáveis por ela afastariam de forma excepcional a aplicação da súmula 593 do STJ e da previsão legal sobre estupro de vulnerável. O ministro Luiz Felipe Salomão lembrou que o STF tem jurisprudência pacífica no mesmo sentido do entendimento firmado pelo STJ, reconhecendo que é absoluta a presunção de violência nos crimes de estupro contra menor de 14 anos, sendo irrelevante o eventual consentimento da vítima. Para Salomão, ficou nítida a divergência do acórdão. Assim, admitiu o recurso extraordinário e determinou a remessa dos autos à Suprema Corte.
2: O número de vagas de aprendiz deve considerar todos os cargos de uma empresa.
3: A CLT determina um número equivalente a 5% dos postos de trabalho. Marla Lacerda.
4: Uma empresa de segurança foi condenada a pagar uma indenização de R$50 mil porque excluiu o cargo de vigilante do cálculo de vagas para aprendizes. A seguradora possuía mais de 2.700 empregados e apenas 4 aprendizes. Para os ministros do TST, o fato da atividade de vigilante ser considerada de risco, exigir idade mínima de 21 anos e porte de arma, não dispensa a inclusão do posto de trabalho nos cálculos para definir a cota. Isso porque a função também exige período de experiência para conseguir vaga no mercado de trabalho.
2: Justiça condena mais 6 envolvidos em esquema de tráfico internacional de drogas no porto de Salvador, na Bahia.
3: A ação foi proposta pelo Ministério Público Federal, Vanessa Pereira.
5: Segundo a denúncia, o grupo criminoso inseria cocaína em containers de cargas lícitas com destino à Europa, especialmente para Holanda, Bélgica e Espanha, utilizando a estrutura portuária de Salvador, na Bahia. Os réus foram condenados pelos crimes de tráfico internacional de drogas, organização criminosa, associação para o tráfico, lavagem de dinheiro e falsificação de documento público.
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2: Uma boa noite.
3: E até amanhã.
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7: Está no ar o Jornal do Senado.
8: Eu sou Paula Groba.
9: E eu sou Humberto Pinheiro.
8: E estes são os destaques de hoje do Jornal do Senado, que começa agora.
9: Ação policial poderá ser mais rápida em casos de abuso infantil na internet.
8: Avança projeto que garante no SUS exames para detectar risco hereditário de câncer de mama.
9: Senador comemora a decisão do STF que derruba idade mínima na aposentadoria especial.
8: Boa noite.
9: Boa noite.
8: Na internet, um crime pode acontecer em segundos. Para acelerar o resgate de vítimas e a identificação de criminosos, avançou no Senado um projeto que autoriza a chamada ronda virtual.
9: A ideia é agilizar o acesso da polícia a dados de suspeitos na internet sem a necessidade de autorização judicial em situações de urgência. O repórter Bruno Lourenço traz os detalhes.
10: O projeto de lei legaliza expressamente a chamada ronda virtual, varredura policial automatizada em ambientes digitais para coletar arquivos de abuso. Outra inovação é que em casos de transmissão ao vivo, o risco iminente à vida da vítima, as autoridades policiais poderão requisitar dados cadastrais e de conexão diretamente aos provedores de internet e aplicativos, sem a necessidade de esperar por uma ordem judicial prévia, como explicou a relatora, senadora Damares Alves, do Republicanos do Distrito Federal.
11: Nós vamos dar com esse projeto poder aos policiais de retirar imediatamente essa live do ar. Vamos dar poder com esse projeto que o agente policial, o delegado, imediatamente haja na hora de identificar uma imagem no mundo online de abuso de violência sexual contra a criança e adolescente.
10: O projeto cria ainda o crime de simulação de abuso por meio de inteligência artificial, punindo de 3 a 5 anos de reclusão quem criar imagens ou deepfakes realistas usando o rosto ou a voz de menores.
8: A violência contra crianças e adolescentes segue sendo um dos maiores desafios do país. Só nos primeiros primeiros meses de 2026, mais de 115 mil denúncias foram registradas, a maioria dentro da própria casa das vítimas.
9: O tema foi debatido em audiência pública no Senado. Repórter Lana Dias.
0: Os participantes citaram desafios como orçamento insuficiente e dificuldade de acompanhamento da vítima após o crime. Para a presidente da comissão, senadora Damaris Alves, do Republicanos do Distrito Federal, o investimento em ações voltadas à proteção desse público é escasso.
12: Quando a gente pega o orçamento da União, a gente pega LDO dos estados e dos municípios e a gente procura a criança no orçamento de forma absoluta, a gente não encontra.
0: O Plano Nacional foi criado com o objetivo de desenvolver ações em eixos como prevenção, atendimento, responsabilização, mobilização social, estudos e pesquisas. A representante do Ministério dos Direitos Humanos e da Cidadania, Célia Carvalho Narras, explicou que o documento está em fase de revisão para abordar os diferentes contextos da infância no país. Mas além de atuar na prevenção, participantes ressaltaram a importância de promover acolhimento integral das vítimas depois das ocorrências.
8: E a violência contra mulheres trans acontece de forma tão frequente no cotidiano que muitas vezes deixa de ser reconhecida como violência.
9: Esse é um dos alertas de uma pesquisa do Instituto Data Senado, que pela primeira vez traz dados específicos sobre essa população. A reportagem é de Marcela Diniz.
13: A violência contra mulheres transgênero é cotidiana e acontece em casa, na rua, nos espaços privados e nos órgãos públicos. É o que mostra a edição de número 11 da Pesquisa Nacional de Violência contra a Mulher, do Instituto Data Senado e da empresa Nexus. Pela primeira vez desde 2005, o levantamento traz dados específicos sobre a experiência de trans e travestis. Muitas das 43 entrevistadas ao serem questionadas se sofriam violência, responderam a princípio que não. Mas as mesmas, quando perguntadas se já foram xingadas, mal atendidas ou hostilizadas pelo fato de serem quem são, aí a resposta era que sim, que sempre. O psicólogo do Data Senado, Rolf Heger, comenta que esse resultado é preocupante porque aponta como agressões cotidianas acabam normalizadas no caso das mulheres trans.
14: Tem uma diferença entre o que a pessoa percebe como violência, que ela diz, não, sofri violência, mas quando a gente mostra as situações de violência, ela diz que sim. Então, o que a gente levantou como hipótese para isso é que a violência que ela sofre são constantes, são em todos os lugares, e isso acaba sendo normalizado.
13: 40% das mulheres trans e travestis sofreram agressões verbais, 17% físicas e 12% violência sexual. Os dados da pesquisa passarão a fazer parte do Mapa Nacional da Violência de Gênero, plataforma interativa do Observatório da Mulher contra a Violência do Senado, desenvolvido em parceria com a organização Gênero e Número e com o Instituto Natura.
8: E avançou no Senado o projeto que garante às mulheres exames no SUS para detectar risco de câncer de mama hereditário.
9: Até 10% dos casos de câncer de mama são herdados da mãe, segundo a relatora da proposta, senadora Ivete da Silveira, do MDB de Santa Catarina, repórter Márcio Maturana.
15: Está prevista, por exemplo, a análise do histórico familiar e a realização de exames genéticos específicos para identificar variantes associadas ao câncer hereditário. Até 10% dos casos de câncer de mama são herdados da mãe, segundo a relatora da proposta, a senadora Ivete da Silveira, do MDB de Santa Catarina. Ela disse que a proposta combate desigualdades sociais.
16: Evidências indicam que o acesso a testes genéticos e ao aconselhamento especializado permanece condicionado a fatores socioeconômicos, como renda e escolaridade, o que limita sem efetivação e
15: o projeto, que já foi aprovado pela Câmara e agora segue para a votação na Comissão de Assuntos Sociais do Senado, também determina medidas para ampliar a oferta de exames preventivos e reduzir o tempo de espera. Além dos exames, o SUS deverá oferecer aconselhamento genético em unidades próprias, conveniadas ou contratadas.
8: O senador Paulo Paim, do PT do Rio Grande do Sul, comemorou a decisão do STF que derrubou a idade mínima para aposentadoria especial em atividades insalubres. A corte considerou inconstitucional o dispositivo da reforma da Previdência de 2019, que fixava idades de 55, 58 e 60 anos, dependendo do tempo de exposição a agentes nocivos.
9: Paim afirma que a medida não é privilégio, mas uma forma de proteção à saúde dos trabalhadores.
8: Já a senadora Leila Barros, do PDT do Distrito Federal, destacou a expectativa positiva para a Copa do Mundo Feminina de 2027 no Brasil, afirmando que o torneio deve dar mais visibilidade ao esporte feminino e valorizar as atletas ainda frente a desafios e preconceitos.
9: Segundo ela, a competição também pode fortalecer o futebol feminino e incentivar outras modalidades praticadas por mulheres no país. O Mundial será entre 24 de junho e 25 de julho em Belo Horizonte, Brasília, Fortaleza, Porto Alegre, Recife, Rio de Janeiro, Salvador e São Paulo.
8: E por falar em Copa do Mundo, o esporte que mobiliza torcidas e une países também transforma vidas fora dos estádios. Praticado desde a infância, ele ajuda a prevenir doenças, melhora a qualidade de vida e contribui para manter crianças e jovens na escola.
9: Esses benefícios foram destacados em uma audiência pública da Comissão de Esporte do Senado. A reportagem é de Rodrigo Rezende.
17: A senadora Leila Barros, do PDT do Distrito Federal, presidente da comissão, afirmou que esse tema é fundamental para a melhora da qualidade de vida da população.
18: E quando falamos de esporte para toda a vida, falamos também de saúde pública. Estimular a atividade desde a infância até a terceira idade significa prevenir doenças, melhorar a qualidade de vida da população e contribuir para a sustentabilidade do sistema de saúde.
17: Stephanie Risk, doutora em cardiologia pela USP, mostrou pesquisas que apontam que a inatividade física é responsável por 9% de mortes prematuras em todo o mundo. Robson Aguiar, presidente da Confederação Brasileira do Desporto Escolar, ressaltou a importância do esporte no combate à evasão escolar.
19: 40% dos nossos alunos, eles repetem de ano, saem da escola por não ter algum incentivo. E o esporte faz exatamente o contrário. Você vai ver que mais de 80% permanece na escola devido ao esporte. Então, o esporte escolar é uma ferramenta fundamental para a educação.
17: O ministro do esporte, Paulo Henrique Cordeiro, destacou o papel social do esporte.
20: Porque o esporte é muito mais do que essa prática. O esporte é uma mudança fática de realidade socioeconômica. É uma mudança de vida.
17: De maneira geral, a OMS recomenda a prática para adultos de pelo menos 150 minutos semanais de atividades físicas. Para crianças e adolescentes, o ideal é a prática de 60 minutos de atividades por dia.
9: Com edição de Paula Groba e trabalhos técnicos de João Lira, o Jornal do Senado fica por aqui. Acompanhe agora as notícias da Câmara dos Deputados. Boa noite.
8: Boa noite e até amanhã.
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22: Comissão autoriza a venda fracionada de medicamentos pelas farmácias.
23: Avança a proposta que pune quem expuser crianças à violência doméstica.
22: Parlamentares aprovam inclusão de deficiências ocultas em documentos.
24: Boa noite. Projeto que institui documento com QR Code para identificar deficiências ocultas pode seguir para o Senado. A repórter Maria Neves tem os detalhes dessa nova identidade.
25: A Comissão de Constituição e Justiça da Câmara aprovou o projeto do deputado Capitão Alberto Neto, do PL do Amazonas, que institui a identificação civil nacional da pessoa com deficiência. O novo documento deverá adotar tecnologia de QR Code dinâmico com informações atualizadas sobre deficiências, inclusive as ocultas. Com a aprovação, o texto pode seguir para o Senado. De acordo com a proposta, o sistema permitirá que o beneficiário ou responsável atualize os dados sobre a condição de saúde da pessoa em tempo real. O objetivo da medida é garantir prioridade e segurança às pessoas com deficiência em atendimento atendimentos e situações de emergência. Na opinião da relatora na Comissão de Defesa dos Direitos das Pessoas com Deficiência, deputada Andréia Siqueira, do PSB do Pará, a utilização do QR Code dinâmico representa um instrumento eficaz para combater a invisibilidade social enfrentada por pessoas com deficiências ocultas.
1: Ao contrário de deficiências físicas evidentes, essas condições muitas das vezes não são reconhecidas ou compreendidas pela sociedade. Isso resulta em uma série de obstáculos no acesso ao direito e serviços. Em situações que exigem comprovação de condição especial, atendimento prioritário ou simples empatia no trato do cotidiano.
25: Deficiências ocultas ou invisíveis são condições de saúde que não são percebidas visualmente, como transtorno do espectro autista, deficiências intelectuais, doenças renais crônicas ou surdez parcial. A falta de sinais físicos óbvios frequentemente gera barreiras no acesso a atendimentos prioritários já garantidos por lei. Pelo texto aprovado, a Identificação Civil Nacional da Pessoa com Deficiência não substitui a Carteira de Identificação Nacional. A função do novo documento é facilitar o acesso a direitos e serviços específicos sem a necessidade de emissão de novos cartões físicos a cada mudança no quadro clínico do paciente. Da Rádio Câmara de Brasília, Maria Neves.
21: Saúde.
2: Comissão aprova a venda fracionada de remédios por farmácias e drogarias. A repórter Sofia Peçanha nos traz o debate sobre o tema.
3: A Comissão de Defesa do Consumidor aprovou o projeto que determina a venda de forma fracionada de medicamentos por farmácias e drogarias. O texto aprovado é resultado de 5 propostas analisadas em conjunto. A mais antiga delas, apresentada pelo deputado Jorge Sola, do PT da Bahia, em 2015. Elas alteram a legislação sobre o comércio de medicamentos. Atualmente, a fração de remédio já é permitida, mas não é obrigatória, o que faz com que a maioria dos consumidores ainda precise comprar caixas completas, mesmo quando utiliza apenas parte do conteúdo. O texto aprovado estabelece o fracionamento como uma exigência legal para medicamentos como antibióticos, analgésicos, anti-inflamatórios e antieméticos, que são remédios para náuseas e vômitos. O relator da proposta na comissão, o deputado Celso Russomano, do Republicanos de São Paulo, destacou que a medida visa reduzir o desperdício, evitar a automedicação e diminuir os custos para os pacientes.
4: A medida contribui para proteger a saúde e segurança da coletividade. A automedicação, o consumo de remédios fora da validade e ainda a potencial intoxicação de crianças no ambiente doméstico.
3: Além disso, o projeto prevê que o preço dos medicamentos fracionados siga regras específicas da Câmara de Regulação do Mercado de Medicamentos, para garantir que o consumidor não pague mais caro proporcionalmente por quantidades menores.
4: Entendemos que essa medida também beneficia sobremaneira os consumidores, pois evita que as farmácias aumentem indevidamente seus lucros na subdivisão de medicamentos.
3: Em caso de descumprimento, o infrator estará sujeito à penalidade de suspensão de vendas ou fabricação de produto, cancelamento de registro do produto ou cancelamento de autorização para funcionamento da empresa. O projeto gerou debate entre os parlamentares, principalmente sobre os desafios na adaptação das embalagens, no controle sanitário e nos custos operacionais para viabilizar a venda fracionada em larga escala. O deputado Gilson Marques, do Novo de Santa Catarina, chegou a apresentar um parecer alternativo para evitar o fracionamento.
5: Assim, acreditamos que a melhor solução para o referido problema seria adequar a posologia ao tempo de tratamento, sendo função das indústrias farmacêuticas produzir as embalagens e dispensá-las com a quantidade correta.
3: Mas a proposta que estabelece a venda fracionada de medicamentos foi aprovada pela Comissão de Defesa do Consumidor e seguiu para análise na Comissão de Saúde. Da Rádio Câmara de Brasília, Sofia Peçanha.
21: Segurança Pública.
24: A Comissão de Constituição e Justiça aprova penas para quem expor crianças à violência doméstica. A repórter Paula Bittar acompanhou a votação.
6: Uma proposta aprovada pela Comissão de Constituição e Justiça da Câmara prevê penas para quem expuser crianças e adolescentes a atos de violência doméstica. De acordo com o texto aprovado, o crime de violência doméstica praticado na frente de criança ou adolescente tem punição de 6 meses a 2 anos de detenção. E essa penalidade é aumentada em mais metade se o crime é praticado de forma reiterada ou se a criança ou adolescente estiver sob autoridade, guarda ou vigilância do agente ou da vítima. A relatora na comissão, deputada Cristone Nieto, do PL do Rio de Janeiro, ressaltou que a proposta reconhece que a violência doméstica tem um impacto grande sobre a criança, mesmo quando ela não é a vítima direta.
0: Ao conviverem com situações constantes de agressões físicas, verbais ou psicológicas, as crianças não apenas testemunham o sofrimento dos envolvidos, mas também internalizam esses comportamentos como modelos de relação interpessoal. Essa vivência traumática compromete o bem-estar emocional, afeta o desempenho escolar e pode desencadear transtornos psicológicos de longo prazo.
6: A proposta, que prevê penas para quem expuser crianças e adolescentes a atos de violência doméstica, ainda precisa ser analisada pelo plenário da Câmara antes de seguir ao Senado. Da Rádio Câmara de Brasília, Paula Bittar.
21: Justiça.
2: A comissão aprova a proposta que aumenta penas de crimes financeiros contra fundos de pensão. A repórter Silvia Munhato tem os detalhes.
7: A Comissão de Finanças e Tributação da Câmara aprovou o projeto que aumenta as punições para crimes financeiros que causem prejuízo a fundos previdenciários ou de pensão. As investigações da Polícia Federal relativas ao Banco Master têm apontado investimentos de fundos de servidores públicos estaduais em aplicações do Master em períodos em que elas já eram consideradas de alto risco pelo mercado. O autor da proposta, deputado Wellington Prado, do PSD de Minas Gerais, batizou a proposta de Lei Faria Lima, em uma referência à Avenida de São Paulo, onde estão sediadas várias instituições financeiras. Pelo texto, quem cometer esses crimes estará sujeito a penas de reclusão de 20 a 40 anos. A proposta também define que os crimes serão insuscetíveis de fiança, livramento condicional, anistia, graça e indulto. O relator, deputado Kim Kataguiri, do Missão de São Paulo, recomendou a aprovação do texto, lembrando que a legislação atual prevê penas de 2 a 12 anos para crimes contra o sistema financeiro.
10: O crime cometido por um agente público, aí que deixa de cumprir a sua obrigação para preservar o sistema financeiro e também a ordem econômico-financeira, né? E aí a gente está endurecendo bastante as penas em relação a esse crime, e também nós estamos endurecendo as condições de progressão de regime também.
7: A proposta determina que a progressão de regime, que é a transferência para regime menos rigoroso, como semiaberto, será mais dura para os crimes financeiros. Por exemplo, se o réu for primário, terá que cumprir pelo menos 70% da pena para ter direito. O projeto que aumenta a pena de reclusão para quem comete crimes financeiros contra fundos de pensão ainda será analisado pela Comissão de Constituição e Justiça. Depois seguirá para o plenário. Da Rádio Câmara de Brasília, Silvia Munhato.
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1: Transportes.
2: O relator das mudanças no Código de Trânsito Brasileiro apresentou o projeto reunindo sugestões de mais de 270 propostas sobre o tema.
3: Entre as alterações, o deputado Áureo Ribeiro sugeriu que adolescentes tenham permissão para dirigir a partir dos 16 anos. Confira os detalhes com o repórter Murilo Souza.
4: A Comissão Especial da Câmara dos Deputados, que analisa mudanças no Código de Trânsito Brasileiro, poderá votar no próximo dia 7 de julho o parecer do relator, deputado Áureo Ribeiro, do Solidariedade do Rio de Janeiro. O texto consolida mais de 270 projetos de lei em um substitutivo. Entre os pontos mais relevantes do novo texto está a permissão para que jovens a partir de 16 anos possam dirigir. Pela proposta, os menores de 18 anos poderão obter habilitação na categoria B para dirigir carros em perímetros urbanos, das 5 horas da manhã até a meia-noite, desde que acompanhados por um adulto habilitado há pelo menos 2 anos. Para motos pequenas, de até 150 cilindradas, o jovem pode dirigir desacompanhado, mantendo as mesmas restrições de horário e local. A idade mínima para habilitação nas categorias profissionais D e E também cai de 21 para 20 anos. Segundo o relator, a medida busca reduzir a falta de motoristas no transporte de cargas e passageiros.
5: A medida visa ampliar o acesso dos jovens à habilitação, proporcionar maior autonomia para deslocamentos relacionados ao estudo e ao trabalho e permitir a formação gradual de condutores, inspirando-se em modelos adotados em outros países que admite a condução por menores de idade mediante as restrições e acompanhamento.
4: A CNH definitiva aos 18 anos será emitida de forma automática e gratuita, caso o condutor não tenha cometido infrações graves ou gravíssimas ou não seja reincidente em infração média. O texto cria um teto nacional para as taxas cobradas no processo de habilitação. R$ 30,00 para abertura e emissão da permissão para dirigir em qualquer categoria e R$ 50,00 para cada exame realizado, seja escrito ou de direção. Outra inovação é a possibilidade de o candidato optar por realizar o exame em veículos com câmbio automático. O projeto também estabelece regras para outros temas, como pedágios free flow, registro e autorização para patinetes e bicicletas elétricas, normas para veículos autônomos e proibição de radares ocultos sem sinalização ou estudos técnicos. A Comissão Especial da Câmara sobre Mudanças no Código de Trânsito Brasileiro retoma a análise da matéria no dia 7 de julho, às 2 horas da tarde. A expectativa é que a votação no plenário da Câmara seja no dia 8 de julho. Da Rádio Câmara de Brasília, Murilo Souza.
1: Trabalho.
2: A Câmara aprovou o projeto que estabelece piso salarial para biólogos. A repórter Maria Neves tem mais informações sobre o tema.
6: Em análise na Câmara desde 2013, o projeto que institui um piso salarial e condições de trabalho para biólogos do setor privado foi aprovado pela Comissão de Constituição e Justiça e pode seguir para o Senado. Pela proposta, o salário base da categoria será de R$ 4.685 para uma jornada de 40 horas semanais. O piso será corrigido pela inflação desde setembro de 2016 até a publicação da lei. Depois disso, o valor continuará sendo reajustado anualmente pela inflação. Segundo o relator, deputado José Rocha, do União da Bahia, com a correção, esse valor chegaria a R$ 6.749 em 2024. Na opinião do relator, a medida vai melhorar as condições de trabalho e conferir mais dignidade à profissão de biólogo.
7: Eu, como médico, sei bem avaliar o que representa o biólogo nas suas atividades, precisando de melhores condições de trabalho, precisando de melhores salários, e chegou a oportunidade. O PL deu a oportunidade para que essa classe tão importante na nossa vida possa realmente resgatar essa dignidade com um piso, com boas condições de trabalho e sempre está prestando esses grandes e relevantes serviços à ciência brasileira.
6: O texto original do deputado Danley Hinterholz, do PSD do Rio Grande do Sul, abrangia também os biólogos que atuam no setor público.

0: No entanto, o relator na Comissão de Finanças e Tributação, deputado Duarte Júnior, do Avante do Maranhão, alterou a proposta. Ele argumentou que um projeto de lei do Congresso não pode estabelecer regras para servidores públicos. Pela Constituição, essa atribuição é do chefe do Executivo, seja federal, estadual ou municipal. Assim, a medida aprovada vai valer apenas para biólogos de empresas privadas ou públicas contratados por meio do regime da consolidação das leis do trabalho, com carteira assinada. Quanto às condições gerais de trabalho, o projeto aprovado determina que o regime de plantão da categoria será de no máximo 12 horas diárias. Desse período, uma hora será destinada ao repouso e à alimentação. O trabalho noturno será a jornada realizada entre 22 horas e as 5 horas do dia seguinte. A remuneração nesse período será pelo menos 20% maior. A proposta estabelece ainda que as horas extras terão 50% de acréscimo e o adicional de insalubridade será gradual. O grau mínimo terá um aumento de 10% sobre o piso, o médio de 20% e o grau máximo de 40%. Já o adicional de periculosidade será de 30%. No entanto, o texto prevê que os adicionais de insalubridade e de periculosidade não podem ser pagos simultaneamente. O biólogo terá de fazer a opção por um dos dois. Da Rádio Câmara de Brasília, Maria Neves.
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2: Meio Ambiente.
3: Câmara analisa a proposta que amplia incentivos fiscais e tributários para a cadeia de reciclagem. Saiba mais com o repórter José Carlos Oliveira.
4: O setor de reciclagem poderá ganhar incentivos fiscais não contemplados na reforma tributária de 2023. O tema é analisado na Câmara dos Deputados por meio de proposta de emenda à Constituição já aprovada na Comissão de Constituição e Justiça e com futura análise em comissão especial. O relator, deputado Alex Manente, do Cidadania de São Paulo, explica que a intenção é estabelecer um regime fiscal que beneficie operações com resíduos e materiais destinados à reciclagem, reutilização e logística reversa.
5: O efeito da reforma tributária no material reciclado é muito perverso. São 300% de aumento, o que inviabiliza a reciclagem no país. E o governo, o poder público, tem a obrigação de estimular com que a sustentabilidade, a reciclagem seja uma realidade para poder minimizarmos os efeitos ambientais tão danosos para toda a população. Por isso, estamos trabalhando essa PEC para que o imposto seja revisto do material reciclável e, consequentemente, teremos sustentabilidade no nosso país.
4: Na prática, a proposta busca garantir que a tributação sobre material reciclado seja menor do que a aplicada ao material original, dando assim um diferencial competitivo para o setor. O texto tem o apoio da Associação Brasileira de Resíduos e Meio Ambiente. Dados da ABREMA mostram que em 2024, cerca de 7 milhões de toneladas de resíduos secos foram destinados à reciclagem no Brasil, equivalentes a 8,7% dos resíduos gerados no período, um percentual ainda bem abaixo em relação às metas da Política Nacional de Resíduos Sólidos. O texto original da proposta é do deputado Arnaldo Jardim, do Cidadania de São Paulo, que prevê benefícios para toda a cadeia da economia circular, incluindo catadores de materiais recicláveis e empresas recicladoras e de logística reversa, responsáveis pelo retorno dos materiais ao consumo da população. Da Rádio Câmara de Brasília, José Carlos Oliveira.
6: Termina agora o Jornal Câmara dos Deputados, produzido pela Rádio Câmara, com trabalhos técnicos de Alain de Souza e apresentação de Val Monteiro e Márcio Aquilissardi. Uma boa noite para você.
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4: 8 horas.
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